0: Os riscos da inteligência artificial para o futuro da humanidade estão no foco do debate público nas últimas semanas, e especialmente nos últimos dias, depois que Jacob Coxon, um ex-pesquisador da Anthropic, empresa líder em IA, afirmou que os trabalhadores do setor estão realmente assustados com o potencial que a IA pode alcançar em até 10 anos.
1: AI is going to have probably a significant impact on your life.
0: Suas afirmações em meios de comunicação como a BBC e a CNN viralizaram em meio às crescentes preocupações de empresas e organizações de direitos civis com a segurança da inteligência artificial e com seus efeitos nas vidas dos cidadãos. Nesse cenário, o governo de Giorgia Meloni, na Itália, acaba de aprovar um decreto sobre a lei de IA para usar a tecnologia na vigilância da população, à semelhança do regulamento europeu sobre o uso da inteligência artificial na segurança pública através do reconhecimento facial. Esse modelo também vem sendo aplicado em cidades latino-americanas como São Paulo. O pesquisador de políticas públicas e dados abertos, Pablo Nunes, conta que um dos grandes problemas da IA são os vieses de raça e gênero.
2: A gente sabe, né, que esses sistemas, eles produzem vieses muito mais concentrados na população negra, notadamente mulheres negras, mas mesmo assim o Brasil tem adotado esses sistemas sem nenhum tipo de regulação e sem nenhum tipo de dispositivo que controle ou que selecione os softwares que produzam menos riscos e menos vieses para a população.
0: A gente vai saber mais sobre esse tipo de sistema de identificação na segunda parte do programa. E ainda vamos tratar da imigração, que é outro assunto que esbarra na questão da segurança nacional, quando ela é tratada como uma ameaça. É crescente o discurso antimigratório no mundo, principalmente nos Estados Unidos e na Europa. Tanto que países como Portugal têm dificultado a concessão de cidadania. No caso português, a nova lei dos estrangeiros impôs regras mais rígidas para quem deseja morar no país.
3: Existe uma polaridade crescente em toda a União Europeia, isso não se resume a Portugal, Espanha, Estados Unidos e alguns países. Não, isso é mundial, em essa posição de criar fronteiras para além daquelas que já existem. Fronteiras ideológicas, não necessariamente físicas.
0: A gente vai conversar sobre isso com a advogada luso-brasileira Priscila Nazaré Ferreira. Segundo ela, as fronteiras agora também são ideológicas, com visões deturpadas sobre imigração e o aumento do preconceito e da intolerância, que transformam o migrante em um símbolo de disputa ideológica. Mas antes disso, vamos com o resumo semanal da atualidade.
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0: Abrimos o boletim de notícias com as decisões da Justiça Espanhola sobre a gestão da crise migratória em Ceuta. Na quarta-feira, a Audiência Nacional suspendeu a instalação de um abrigo temporário para 1.700 migrantes no porto da cidade autônoma. Enquanto isso, eles continuarão vagando pelas praias e estradas de Ceuta. A liminar impede o governo central de fazer o alojamento de 16 mil metros quadrados, que serviria para abrigar aqueles que chegaram ao enclave espanhol durante a entrada massiva de 30 de julho. O Ministério dos Transportes havia assumido o controle do porto em 5 de setembro, após a autoridade portuária de Ceuta ter impedido o governo central de autorizar o uso do porto para abrigar os migrantes que ainda não têm para onde ir. O governo socialista diz que está perplexo e acredita que a decisão dificulta uma solução operacional.
5: Si las deniega, como esperamos, procederemos como teníamos previsto a trasladar ahí a los emigrantes.
0: O ministro dos Transportes, Oscar Puente, afirma ter esperança de que a Audiência Nacional volte atrás. Caso contrário, o governo socialista terá de pensar em uma nova alternativa. Ainda ontem, Ceuta foi destaque no Parlamento Europeu em Estrasburgo. A presidente da Comissão Europeia propôs flexibilizar os retornos de migrantes em caso de emergência.
6: Because Ceuta is Spain and Ceuta is Europe and Europe will be there for you.
0: As fronteiras de Ceuta são europeias. Ceuta, Espanha, Ceuta, Europa. A Europa está aí para vocês. Essas foram as palavras de Ursula von der Leyen. Durante o seu discurso sobre o Estado da União, ela anunciou também, sem entrar em detalhes, um novo sistema de resposta para situações de movimentos massivos de população. Entre hoje e amanhã, o comissário europeu de migração, Magnus Brunner, se reúne com os ministros espanhóis da política territorial, da migração e do interior, para tratar da cooperação entre Espanha, União Europeia e Marrocos. Marrocos. Nos últimos dias, Bruner pediu que o Marrocos cumpra com o compromisso de receber de volta os migrantes que não têm permissão para ficar em território espanhol. Em carta enviada ao Parlamento Europeu na quinta-feira passada, Rabat assegurou que vai repatriar os cidadãos marroquinos, estrangeiros e menores de idade. Enquanto isso, governo e oposição trocam ataques.
7: Despejemos a dúvida. Se Marruecos dice que está disposto a recibirlos, se lo dice de forma reiterada e a lei europeia habilita al retorno imediato, nos puede decir...
0: Ontem, no Congresso dos Deputados, o foco da sessão foi a cidade autônoma. O primeiro-ministro Pedro Sánchez e o líder do Partido Popular, Alberto Núñez Feijó, acusaram um ao outro de prolongar a crise em Ceuta.
8: Ustedes ayer propusieron en el Parlamento Europeo suspender el acuerdo de asociación con Marruecos. Si ese es el país al que la mayor parte de los migrantes van a retornar.
0: Sánchez, por sua vez, criticou o PP por propor a suspensão do acordo de associação com Marrocos, argumentando que isso dificultaria a resolução do problema. O premier afirmou ainda que a Comissão Europeia reconhece os esforços do governo espanhol e acusou a direita de criar obstáculos. Enquanto isso, milhares de pessoas ainda permanecem na cidade autônoma sem registro e aguardando uma decisão sobre a sua deportação ou pedidos de proteção internacional. Na noite da quinta-feira passada, o incêndio destruiu pelo menos 40 barracas e estruturas improvisadas no assentamento de migrantes das naves de El Tarajal. A polícia acredita que o fogo tenha começado por acidente. Também na semana passada, a Guarda Civil prendeu em Ceuta um cidadão marroquino condenado por terrorismo jihadista e proibido de entrar na Espanha. Segundo os investigadores, ele pode ter chegado à cidade durante a entrada em massa. A tensão também atinge jornalistas que cobrem a crise. Repórteres têm sido diariamente insultados, intimidados e, em alguns casos, agredidos durante as manifestações. Os ataques atingem veículos de diferentes linhas editoriais, acusados por manifestantes de manipularem a cobertura da situação. Nessa semana, o rei Felipe VI citou Ceuta como um exemplo de espírito cívico em meio à situação extraordinariamente complexa, vivida por uma cidade que todos nós trazemos no coração e na mente nestes dias.
9: Uma cidade espanhola que todos levamos no coração e na mente estes dias e reconhecer o trabalho ingente.
0: Este foi o primeiro discurso do monarca desde a chegada de mais de 72 mil pessoas vindas do Marrocos. As declarações foram feitas durante um evento na Escola Nacional de Proteção Civil em Madrid, onde Felipe VI reconheceu o esforço enorme realizado na cidade autônoma pelas equipes de proteção civil que trabalham em coordenação com outros servidores públicos e voluntários. A comunidade Sahrawi, na Espanha, comemora a proposta de lei de acesso à nacionalidade espanhola para os nascidos no Saara Ocidental, antes da ocupação do território pelo Marrocos em 1977. O projeto do partido de esquerda Sumar foi aprovado no Congresso na quinta-feira passada e deve beneficiar 90 mil saharauis e seus descendentes diretos.
10: Votos emitidos, 344. Votos a favor, 168. Votos em contra, 31.
0: De acordo com a proposta, os solicitantes poderão usar um documento de identidade espanhol mesmo vencido ou recibo de inscrição no censo para o referendo do Saara Ocidental, autentificado pela Organização das Nações Unidas para pedirem a nacionalidade. Além disso, a norma pretende mudar o Código Civil para permitir a obtenção de nacionalidade pelos saharauis após 2 anos de residência legal na Espanha e não após 10 anos. Assim, as condições serão as mesmas exigidas aos nascidos em países ibero-americanos, Andorra, Filipinas, Guiné Equatorial e Portugal. Se for aprovado no Senado, o texto voltará ao Congresso para uma nova votação pelos deputados. O ministro para a Transformação Digital e Função Pública, Óscar López, qualifica de selvageria e atropelamento da democracia a decisão do Tribunal Supremo de suspender por medida cautelar a chamada Lei de Netos, que dava o direito à nacionalidade aos descendentes dos exilados espanhóis. A suspensão, anunciada na semana passada, impedirá que esses cidadãos votem nas eleições gerais de 2027.
11: una salvajada y un atropello democrático. Voy a ser muy claro. En este país hay cientos de jueces y juezas que defienden todo.
0: Em entrevista à televisão espanhola, o ministro afirmou que na Espanha há centenas de juízes que se esforçam para que a justiça seja independente, mas, por outro lado, há outros setores judiciais que, na opinião dele, se empenham em derrubar o governo. Óscar López culpa a oposição do Partido Popular de direita de alimentar teorias da conspiração da extrema-direita, que acusa o governo socialista de querer conceder direito ao voto pela lei dos netos para aumentar o cadastro eleitoral a seu favor. O ministro também afirmou que foi o próprio PP, o partido mais beneficiado por essa lei nas eleições de 2023, quando a votação do exterior levou o Partido Socialista a perder uma cadeira no Congresso, conquistada pelos populares. A Lei da Memória Democrática, aprovada em 2022, ampliou o direito de obter a nacionalidade espanhola por descendência. Ela abre essa possibilidade para pessoas nascidas fora da Espanha, cujo pai, mãe, avô ou avó tenham sido originalmente espanhóis e tenham sofrido exílio por razões políticas, ideológicas, religiosas ou relacionadas à orientação e identidade sexual. O bullying e o cyberbullying crescem nas escolas espanholas e afetam 14% dos estudantes, quase 2 pontos a mais do que no ano escolar anterior. Além disso, 6 de cada 10 vítimas são meninas. Os dados são do relatório A Opinião das e dos Estudantes, da Fundação Mútua Madrilenha e da ANAR, que atende crianças e adolescentes em risco. O documento também adverte que a inteligência artificial é usada em 1 de cada 4 agressões digitais. Com a IA, colegas de classe mudam vozes e imagens das vítimas e publicam posts ofensivos nas redes sociais.
12: São hechos muy graves y que además implican un daño psicológico muy importante sobre la persona.
0: Todas as formas de bullying, sejam presenciais ou por rede, são fatos graves que provocam danos psicológicos, como alerta Benjamin Ballesteros, da Fundação ANAR.
13: And the discussions about a minimum age for social media can no longer.
0: Aliás, ontem a presidente da Comissão Europeia, Ursula von der Leyen, anunciou que começará a tramitar a lei da União sobre meninos e meninas. A norma deverá proibir o uso das redes sociais por menores de 13 anos. O assassinato de uma estudante espanhola em intercâmbio no México leva centenas de pessoas às ruas para protestar na capital do estado de Morelos, a 75 quilômetros ao sul da Cidade do México. Estamos ouvindo estudantes, mães e pais exigindo justiça, segurança e medidas para conter a violência de gênero após o assassinato da jovem canária Cláudia Tacoronte, de 21 anos. Ela foi a 4ª aluna mulher da Universidade Autônoma de Morelos a ser morta neste ano. O México registra 1.250 mulheres assassinadas em 2026 e o estado de Morelos tem a segunda maior taxa do país.
14: Lamentable homicidio. Está ayudando la Secretaría de Seguridad y Protección Ciudadana, el Gabinete de Seguridad, a la Fiscalía del Estado de Morelos.
0: A presidente mexicana, Claudia Sheinbaum, lamentou a tragédia e ofereceu colaboração para esclarecer o crime, que é investigado como feminicídio, como estabelece o protocolo do México. Claudia Tacoronte era da Ilha de Gran Canaria e estudava o último ano de educação infantil na Universidade de Granada. Ela chegou há 1 mês para finalizar o seu curso em Morelos. Imagens de uma câmera de segurança mostra um homem fugindo da área em que ela foi apunhalada no sábado e as buscas pelo suspeito continuam.
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0: Do âmbito internacional, destacamos o aumento das tensões entre China e Estados Unidos a respeito da inteligência artificial, poucos dias antes da visita de Xi Jinping a Washington. Pequim defende mais controle sobre o desenvolvimento da tecnologia e maior cooperação. O governo chinês também acredita que é preciso equilibrar inovação e segurança e defende que a IA seja tratada como um bem público mundial. Já nos Estados Unidos, o presidente Donald Trump reforçou a disputa pela liderança tecnológica e afirmou em suas redes sociais que quem ganhar em IA, ganha. Enquanto isso, aumentam os alertas sobre os riscos da tecnologia. O alto comissário da ONU para os Direitos Humanos, Volker Turk, pediu uma ação urgente para regular a inteligência artificial diante dos riscos sem precedentes provocados pela velocidade de seu desenvolvimento.
16: We are on the cusp of irreversible change.
0: Segundo Volker Turk, a tecnologia pode trazer benefícios para a sociedade, mas também colocar em risco direitos humanos como a privacidade, a saúde, a segurança e até o direito à vida e à alimentação. O alerta coincide com o de Jacob Coxon, um pesquisador que deixou a empresa Anthropic. Em entrevista à BBC, na semana passada, ele afirmou que profissionais do setor sentem um medo genuíno diante da velocidade dos avanços e das possíveis consequências para a humanidade. Ele defende a desaceleração no desenvolvimento da inteligência artificial e alerta que ela precisaria ser coordenada em cooperação internacional, especialmente com a China, para estabelecer limites e mecanismos de segurança. Daqui a pouco a gente vai ampliar esse debate com uma reportagem especial da Camila. A guerra invisível de drones de baixo custo da Rússia coloca à prova as caras defesas europeias. Um drone que nem sequer chega a explodir pode obrigar o fechamento de um aeroporto, mobilizar equipes antibombas e exigir um grande aparato de segurança. Casos desse tipo foram registrados nos últimos meses na Alemanha, na Moldávia e na Romênia, provocando incêndios, atrasos e fechamentos temporários do espaço aéreo. Jesus Nunes, co-diretor do Instituto de Estudos sobre Conflitos e Ação Humanitária, afirma que os alvos não são escolhidos ao acaso. Ele afirmou à RTVE Notícias que a Rússia identifica todos esses países como aliados da Ucrânia e pressiona para que deixem de apoiar Kiev. Nunes também chama atenção para o custo da resposta, porque há uma grande diferença entre o custo de um drone e o de um caça ou míssil interceptor usado para derrubá-lo. Ou seja, a estratégia de baixo custo da Rússia pode provocar grandes gastos e aumentar a pressão sobre os países europeus. O Peru vai aderir ao Escudo das Américas. O anúncio foi feito pela nova presidente depois de uma reunião em Lima com o secretário de Estado norte-americano Marco Rubio. A iniciativa já reúne mais de 15 países da região com governos de direita próximos ao presidente Trump. O nosso correspondente no Brasil, Alexandre Gabich, tem mais detalhes. Oi, Alexandre.
16: Olá, Estela. Keiko Fujimori levou pouco mais de 6 semanas na presidência do Peru para colocar o país dentro de uma coalizão criada por Donald Trump.
17: Como presidenta constitucional del Perú, me alegra informar a nuestro país.
16: Como presidente constitucional do Peru, tenho a satisfação de informar ao nosso país que o Peru fará parte do Escudo das Américas. O anúncio foi feito na quinta-feira, 10 de setembro, ao lado do secretário de Estado norte-americano Marco Rubio. O Escudo das Américas é uma aliança comandada pelos Estados Unidos que promete combater o narcotráfico e o crime organizado por meio do intercâmbio de inteligência e de operações coordenadas. Fujimori apresentou a adesão como uma resposta quase natural à insegurança que atormenta os peruanos. A criminalidade é real. Extorsões, narcotráfico e organizações que atravessam fronteiras estão entre os problemas mais graves da região. Mas o Escudo das Américas vai além da segurança pública. Ele também reorganiza o tabuleiro político da região em torno dos Estados Unidos. O Escudo das Américas nasceu em março, numa reunião convocada por Trump em seu resort na Flórida. Estiveram presentes Javier Milei, da Argentina, Daniel Noboa, do Equador, Nayib Bukele, de El Salvador, Rodrigo Paz, da Bolívia, José Antônio Kast, então presidente eleito do Chile, e outros governos de direita. Brasil e México ficaram de fora. O Centro de Estudos Britânico Chatham House descreveu o encontro como uma aliança essencialmente trumpista e chamou a atenção para um detalhe. O programa falava muito em força militar, fronteiras e narcoterrorismo, mas quase nada sobre pobreza, fragilidade do Estado, corrupção e lavagem de dinheiro, algumas das raízes do crime organizado. O escudo tem, portanto, um desenho ideológico bastante visível e tem outro alvo, menos anunciado, a China. O Peru é o terceiro maior produtor mundial de cobre e tornou-se uma peça cobiçada na disputa entre Washington e Pequim. No primeiro semestre desse ano, o comércio peruano com a China cresceu 35%. Em 2025, o fluxo comercial entre os dois países passou dos 50 bilhões de dólares. Com os Estados Unidos, ficou em cerca de 19 bilhões. Empresas chinesas operam minas, energia e infraestrutura, incluindo o megaporto de Chiangkai. Washington quer recuperar terreno. Em janeiro, os Estados Unidos elevaram o Peru à condição de grande aliado extra-OTAN. Também aprovaram a possibilidade de uma operação de US$1,5 bilhão para as obras na principal base naval peruana, em Callao. E foi Marco Rubio quem explicou, talvez melhor do que qualquer crítico poderia fazer, Por que os Estados Unidos estão voltando seus olhos para o sul?
18: Geography is real. The things that happen in this hemisphere directly impact us. We're not doing anybody a favor here. Us getting involved in the region is not
16: a geografia é uma realidade. O que acontece nesse hemisfério nos afeta diretamente. Não estamos fazendo favor a ninguém aqui. O envolvimento dos Estados Unidos na região não é um favor. É essencial para a nossa própria segurança, para a nossa própria prosperidade e para o nosso próprio bem-estar nos Estados Unidos da América. Rubio está dizendo que o interesse norte-americano na América Latina é, antes de tudo, o interesse norte-americano. Nada de surpreendente. O problema aparece quando governos latino-americanos confundem cooperação com alinhamento automático e passam a oferecer a própria política externa como demonstração de fidelidade. Esse movimento não começou com Keiko. Javier Milei fez do alinhamento pessoal com Trump uma espécie de política de Estado. Bukele tornou-se uma referência para o trumpismo e para a direita dos Estados Unidos. Kast aproximou rapidamente o Chile dessa constelação. Outros governos recém-eleitos seguiram o mesmo caminho. No Peru, porém, há uma camada adicional. Nas últimas semanas, o nome do argentino Fernando Cerimedo reapareceu no noticiário. Antigo colaborador de campanha de Javier Milei e personagem conhecido no Brasil por disseminar falsas acusações contra as urnas eletrônicas na eleição presidencial de 2022, Cerimedo tornou-se um dos operadores digitais mais conhecidos da nova extrema-direita latino-americana. Segundo o pesquisador espanhol Julián Macías Tovar, ele aplicava o chamado método Bannon. Mentiras, ódio e bots, um coquetel de desinformação, ataques coordenados e redes de contas falsas para influenciar o debate público. Cerimedo está preso preventivamente na Bolívia, responde a investigações por suposto enriquecimento ilícito e, em outro processo, por tentativa de feminicídio contra sua ex-companheira. Ele nega as acusações. A imprensa peruana descobriu que Cerimedo esteve várias vezes no Peru durante o período eleitoral e voltou a Lima em 28 de julho, dia da posse de Keiko. Sua ex-companheira afirma que ele mantinha contatos com integrantes da campanha fujimorista. Keiko nega. Diz que Cerimedo não participou nem do primeiro, nem do segundo turno. Mas as conexões não terminam aí. Carlos Dias Rossillo, amigo e conselheiro informal de Keiko, foi alto funcionário do primeiro governo Trump e hoje dirige o Centro Adam Smith, ligado à Universidade Internacional da Flórida. Keiko foi professora remunerada do centro. Dias Rossillo admite conhecer Cerimedo. Fotografias mostram os dois juntos. Durante a campanha peruana, ele viajou repetidamente a Lima e admite que dava conselhos a Fujimori. Nada disso prova que uma fazenda de bots norte-americana elegeu Keiko Fujimori, mas prova outra coisa. A direita latino-americana deixou há muito tempo de ser uma coleção de partidos nacionais isolados. Há consultores que atravessam fronteiras, centros de formação política, dinheiro, mídia digital, influenciadores e estratégias de manipulação eleitoral que circulam de Buenos Aires a Lima, de Miami a Santiago. Quando esses governos são eleitos, chegam os acordos militares, os alinhamentos diplomáticos e os escudos. O Peru tem todo o direito de cooperar contra o crime organizado. A questão é saber quanto de sua soberania está disposto a entregar em troca dessa proteção. Quem passa a definir as ameaças, quem escolhe os inimigos e quem estabelece os limites da ação. Quando a política de segurança de um país começa a ser desenhada a partir dos interesses estratégicos de uma potência estrangeira, a dependência já se instalou.
0: A Espanha já tem um representante para a corrida pela estatueta de melhor filme internacional no Oscar 2027, La Bola Negra.
19: La producción que representará a España en la 99 edición de los premios Oscar en el apartado de mejor película.
0: O encarregado de anunciar o título escolhido pela Academia Espanhola de Cinema na quarta-feira foi Alejandro Amenábar. O cineasta ganhou em 2005 o Oscar na categoria que então se denominava melhor filme de fala não inglesa com Mar Adentro.
20: El corazón de un maricón es un océano lleno de secretos.
0: Dirigido pela dupla Javier Calvo e Javier Ambrosi, conhecidos como Los Javis, o drama ainda não estreou nos cinemas, mas era considerado o favorito entre os três filmes pré-selecionados para concorrer a essa vaga, entre eles El Ser Querido, de Rodrigo Sorogoyen, e Los Domingos, dirigido por Alauda Ruiz de la Sua. Em maio, La Bola Negra foi aplaudido durante 20 minutos no Festival de Cannes, que deu a dupla o prêmio de melhor direção. O filme acompanha a trajetória interligada de três homens homossexuais em três épocas diferentes, 1932, 1937 e 2017, e seu enredo é inspirado em uma obra inacabada de Federico García Lorca.

0: As tecnologias de reconhecimento com inteligência artificial são cada vez mais usadas nos sistemas de segurança pública da América Latina. Instaladas em estádios, hospitais, praças, entre outros espaços públicos, as câmeras inteligentes têm sido incorporadas por governos regionais em países como o Brasil, Argentina e Uruguai, apesar dos casos de prisões injustas por erros na identificação com o IA. Em tempos de revelações sobre os riscos da inteligência artificial para o futuro da humanidade, o tema também preocupa a Europa, onde o primeiro marco regulatório do mundo sobre IA, de 2024, proíbe seu uso no reconhecimento facial, mas abre exceções e dá autonomia para os estados formularem seus próprios procedimentos. Nesse contexto, no dia 4 de agosto, o governo de Giorgia Meloni sancionou um decreto adaptando a lei italiana à chamada AI Act, a lei europeia de IA, para conseguir usar o reconhecimento facial na polícia. A Itália, portanto, encabeça a nível europeu um ambicioso regulamento de IA na segurança pública. E diante disso, pesquisadores e organizações de direitos civis temem cenários distópicos de vigilância onipresente e uso de IA para fins autoritários. Diletta Heiskes, socióloga da Universidade de Milão e fundadora da companhia Imanens, foi uma das vozes mais ativas no debate sobre o texto no Parlamento da Itália. Em uma roda de conversa sobre os vieses da inteligência artificial promovida pelo jornal Corriere della Sera, ela fez um alerta sobre resultados tendenciosos, equivocados ou injustos dados pela IA devido à falta de diversidade e à presença de preconceitos humanos nos códigos.
1: I bias di cui stiamo parlando non sono errori tecnici.
0: Os vieses não são erros técnicos, não são falhas do sistema. Tendemos a pensar neles e a falar sobre eles como defeitos, como erros que precisam ser corrigidos, quando na maioria dos casos são a parte do sistema que funciona exatamente como esperado.
1: Exatamente como previsto.
0: Diversos estudos já advertem que o reconhecimento facial algorítmico comete mais erros com pessoas negras, sobretudo mulheres negras. Portanto, dizem que o sistema discrimina com base na cor da pele. Uma dessas pesquisas foi publicada no ano passado pela Anistia Internacional, que analisou dados da polícia britânica. Essas mensagens de alerta na Europa coincidem com as notícias que chegam da América Latina. Por lá, o uso de IA na vigilância cresce e, ao mesmo tempo, é investigado por várias entidades preocupadas com a proteção dos direitos fundamentais. A própria Anistia Internacional publicou em agosto o relatório Estado de Vigilância, a expansão do uso de tecnologias de vigilância massiva pelo governo da Argentina.
2: O Estado não tem por que saber todos os detalhes de tu vida. A recopilação massiva de dados personales, sem tu conhecimento nem consentimento, vulnera tu direito à privacidade. É vigilância massiva e é ilegal.
0: Escutamos o vídeo de divulgação dessa análise. O documento mostra que entre 2023 e 2025, o executivo argentino ampliou suas capacidades de compilar e analisar dados através de reformas institucionais, decretos e investimento em tecnologia. Além disso, a Anistia Internacional revelou que o uso da IA teve um efeito inibidor sobre jornalistas, ativistas, migrantes, jovens e manifestantes na Argentina. O decreto de uso de inteligência artificial na segurança pública da Itália prevê duas formas de usar o reconhecimento biométrico por IA. Por um lado, a justiça vai autorizar a identificação em tempo real em situações de ameaças graves, como terrorismo ou na busca de desaparecidos. Por outro, a IA será usada para reconhecer suspeitos já investigados, o que chamam de identificação a posteriori. A ideia se parece ao sistema de IA da Polícia de São Paulo. Na maior cidade da América Latina, a identificação com IA é aplicada desde 2024, com mais de 40 mil câmeras instaladas. O sistema é usado principalmente para buscar fugitivos da justiça brasileira e pessoas desaparecidas. O Smart Sampa compara imagens em tempo real de câmeras inteligentes com bancos de dados oficiais do judiciário e dos órgãos de segurança pública. Ao identificar uma similaridade de 92% entre as imagens, o sistema envia um alerta para uma central de monitoramento. Lá, a correlação das imagens passa por validação humana e depois a patrulha mais próxima é enviada para fazer a abordagem. A experiência de São Paulo é criticada por especialistas tanto em segurança pública quanto em ética da computação. Primeiro, porque o sistema de vigilância Smart Sampa já fez com que pessoas inocentes fossem levadas à delegacia ou presas. E segundo, porque desde sua implantação não houve redução da criminalidade. Segundo relatórios de transparência do sistema de São Paulo, no intervalo de um ano entre 2024 e 2025, 211 pessoas foram abordadas, levadas à delegacia e depois liberadas. Em 67% dos casos, o erro aconteceu pela falta de atualização nos dados de mandados de prisão. Já em 28% das situações, as pessoas foram confundidas pelo reconhecimento facial. A prefeitura classifica esses incidentes como exceções. Com Ailton Alves de Souza, a exceção aconteceu 4 vezes em 7 meses. O coordenador de recursos humanos, de 41 anos, foi confundido pelas câmeras do Smart Sampa como o autor de 3 homicídios no Mato Grosso, um estado brasileiro que ele nem sequer conhece.
3: Eu estou sendo conduzido de novo para 26, tá? Eu não vou filmar o rosto dos policiais, mas eu vou filmar a viatura, tá? Aqui, para vocês entenderem. Estou sendo conduzido para a delegacia. Eu estou andando aqui comigo com a cópia do BO, tá? Eu estou andando com a cópia do BO e a cópia do processo. Estou filmando porque eu preciso de uma prova para provar que eu não sou essa pessoa que eles estão procurando.
0: Ouvimos um vídeo que ele gravou justamente quando levavam à delegacia por engano em outubro do ano passado. Ailton explicou que o vídeo, onde ele aparece em frente a uma viatura policial, sem mostrar os agentes, foi uma tentativa de provar que ele não era quem a polícia pensava que ele fosse. A última vez em que ele foi abordado foi em março deste ano, quando acompanhava a mãe em uma consulta médica. O pesquisador em segurança pública, tecnologia e dados abertos, Pablo Nunes, reforça que a população negra é a que mais sofre com os erros de reconhecimento por IA e que em um país com mais de 50% de pessoas negras, esse fator deveria ser observado na hora de formular as políticas públicas em segurança.
4: A gente sabe, né, que esses sistemas, eles produzem vieses muito mais concentrados na população negra, notadamente mulheres negras, mas mesmo assim o Brasil tem adotado esses sistemas sem nenhum tipo de regulação e sem nenhum tipo de dispositivo que controle ou que selecione os softwares que produzam menos riscos e menos vieses para a população, né?
0: No relatório Smart Sampa, Vigia, mas não protege, o pesquisador do Centro de Estudos de Segurança e Cidadania, CESEC, alerta para a falta de regulamentação do uso desses sistemas no país. Além disso, Pablo Nunes aponta que as câmeras de vigilância se tornaram comuns nas principais cidades brasileiras desde 2019, mas que não há evidências estatísticas de que o sistema com inteligência artificial tenha contribuído para a redução da criminalidade. No caso do Smart Sampa, por exemplo, não houve impacto nos roubos, agressões e homicídios desde a implementação do programa em São Paulo. Aliás, a segurança continua entre as principais preocupações dos eleitores, que este ano vão às urnas para escolher presidente da República, governador do estado, senadores e deputados federais e estaduais.
4: A gente chega em 2026, num ano eleitoral, com a segurança pública e o medo da criminalidade sendo um dos principais preocupações do eleitor. Essas câmeras também não têm servido, se a gente olhar para esses dois dados, né, como uma resposta para essa sensação de insegurança também. É uma resposta insuficiente para o combate à criminalidade, mas também não tem garantido que as pessoas se sintam mais seguras nas cidades.
0: O pesquisador do Centro de Estudos de Segurança e Cidadania, CESEC, também chama a atenção para o investimento mensal do programa. O Smart Sampa custa quase 10 milhões de reais ou 1 milhão e 700 mil euros, sem apresentar provas de uma redução real dos índices de criminalidade urbana e sem uma avaliação sobre os riscos do reconhecimento facial algorítmico para o conjunto da população. Em meio às controvérsias, a Prefeitura de São Paulo passa por cima das críticas e amplia o uso da IA. Desde o mês passado, as câmeras inteligentes também prometem localizar agressores de mulheres que descumprem medidas protetivas ou que ainda não foram notificados. Pablo Nunes, do CESEC, avalia que o programa de vigilância se alimenta do cansaço da população em uma conjuntura de insegurança e falta de respostas suficientes para lidar tanto com a criminalidade cotidiana como com a violência das facções do narcotráfico.
4: Numa falta de esperança, né, no que vem no horizonte, respostas simples, respostas que apelam a determinados sentimentos, né, de medo da população, encontram espaço muito fértil, né, para prosperar.
0: A responsabilização pelos erros da IA também é uma questão sem resposta, já que não podemos culpar um algoritmo. Pablo Nunes, do Centro de Estudos de Segurança e Cidadania, explica que a identificação automatizada e a diversidade de bancos de dados tornam muito difícil definir em que parte do processo os erros são cometidos.
4: Alguns casos, eles se referem a erros que são cometidos por conta da má construção do Banco Nacional de Mandados de Prisão, construído pelo Conselho Nacional de Justiça hoje, que é um ente totalmente alheio ao debate sobre reconhecimento facial. Toda essa cadeia, ela precisa ser formalizada, porque diversidade de processos, de procedimentos no uso de reconhecimento facial no Brasil dificulta muito, né, que a gente consiga identificar o erro, singularizar onde esse erro foi cometido.
0: Até que exista uma regulação e mais transparência em relação ao uso do reconhecimento facial por inteligência artificial na Polícia de São Paulo, o que resta à população é denunciar as injustiças. A campanha Tire Meu Rosto da Sua Mira pede a proibição total do reconhecimento facial nas forças policiais. Dezenas de organizações e cerca de 200 pessoas assinaram uma carta aberta denunciando o fato de que mais tecnologia não significa mais segurança. Enquanto isso, na Itália, não só a oposição, mas também o órgão nacional para a proteção de dados critica o decreto de Giorgia Meloni. Segundo o Garante per la Protezione dei Dati Personali, o texto atual da lei de IA do país permitirá o processamento automático de dados biométricos de todas as pessoas que entrarem em um local ou evento com câmeras, sem que elas sejam suspeitas de delitos, contradizendo o artigo 26 da lei de IA europeia. Diferentemente da Itália, que regula a IA por decreto, a Espanha está tramitando no Congresso dos Deputados um projeto de lei orgânica para o bom uso e a governança da inteligência artificial. Isso significa que a matéria passará por todo o rito legislativo, com debates e inclusão de emendas, até o dia da sua votação. A lei de IA espanhola só será aprovada se conseguir maioria absoluta no Congresso e no Senado.
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11: Seja bem-vindo ao documentário Vida de Imigrante, por dentro da luta pela autorização de residência travada com a AIMA.
12: Bom, meu nome é Diego, estou aqui em Portugal já há 4 anos.
13: Sou Silvia, mais conhecida como Silvia Basílio. Eu vim da região nordeste do Brasil, eu sou de Natal, do Rio Grande do Norte.
14: Bom, meu nome é Amanda Silva Abreu, eu tenho 37 anos. Eu sou de Minas Gerais, de uma cidade do interior chamada Carangola.
15: Olá, pessoal, tudo bem?
16: A gente está ouvindo relatos de brasileiros que contam as dificuldades para regularizar a sua situação em Portugal. Essas histórias fazem parte de Vida de Imigrante, um documentário em 3 partes produzido pela advogada luso-brasileira Priscila Nazaré Ferreira, que está há 11 anos na Europa, onde já defendeu mais de 13 mil casos de imigração em Portugal. Especialista em direito internacional privado e direito migratório, ela conhece essa realidade também pela própria experiência. Priscila já contou que viveu episódios de xenofobia e situações em que ser estrangeira interferiu na forma como foi tratada. O problema, portanto, vai muito além da burocracia. Ao mesmo tempo, ela diz que tem crescido o interesse dos brasileiros expatriados em Portugal pela vizinha Espanha. O país recebeu este ano quase 1 milhão e 200 mil pedidos para regularizar a sua permanência devido ao processo extraordinário de regularização. Mas isso não significa que os espanhóis são todos receptivos com os imigrantes. Também existe uma parcela da população que rejeita a imigração, ainda mais depois da recente entrada massiva de mais de 70 mil em Ceuta. É sobre essa relação entre burocracia, segurança jurídica, xenofobia e as escolhas que os imigrantes estão fazendo que nós conversamos com Priscila Nazaré Ferreira. Oi, Priscila, é um prazer tê-la aqui na emissão em português.
17: Olá, Estela, muito obrigada por essa recepção. É sempre uma boa oportunidade esclarecer para quem não tem muita familiaridade com o que é a nossa rotina jurídica, o que o imigrante passa para que a sociedade conheça o drama da imigração.
16: Isso, exatamente. E você acompanha milhares de processos migratórios, também viveu na pele situações de xenofobia. O que mudou em Portugal nos últimos anos para que tantos brasileiros passassem a relatar não apenas dificuldades burocráticas, mas também uma sensação de insegurança e de não pertencimento? Você que acompanha tantos brasileiros, que a gente não tem só histórias de um sonho realizado ou algo parecido, afinal de contas, ser um expatriado também não cai muito fácil.
17: Exato. Na verdade, você colocou a frase no passado, viveu. Não, eu ainda vivo. A rotina, porque como eu continuo mantendo, eu mantenho os escritórios de Portugal e tenho um escritório na Espanha. Consigo dizer mais precisamente para você

0: onde veio esse movimento de xenofobia? Eu entendo que, a partir do momento que o governo não cria uma estrutura social para abrigar pessoas, mas deixa o convite em suspenso, olha, venham e chegarem, quando vocês chegarem, nós faremos o possível para equalizar a sua expectativa com aquilo que é a oportunidade que o Estado tem de integrar você. Essa promessa não foi cumprida, ela não é cumprida. E porque existe uma polaridade crescente em toda a União Europeia, isso não se resume a Portugal, Espanha, Estados Unidos, e alguns países. Não, isso é mundial, em essa posição de criar fronteiras para além daquelas que já existem. Fronteiras ideológicas, não necessariamente físicas. Então, nós temos uma União Europeia que não tem fronteiras. Entretanto, ela tem fronteiras ideológicas, e essas fronteiras que têm crescido ideologicamente são a razão principal de toda essa xenofobia e hostilidade com a imigração. Eu não quero dizer com isso que nós somos favoráveis a uma imigração descontrolada. Não, muito pelo contrário. Mas eu sou favorável a uma política de imigração que realmente explique aonde está o problema. Nós podemos dizer, principalmente há cerca de 10 anos, que é o tempo médio que eu estou na Europa, que Portugal era um dos era e não, ainda é um dos países mais seguros do mundo. Então é como se fosse um oásis dourado que se apresenta para uma população da CPLP no geral. E nós sabemos das guerras em Moçambique, nós sabemos também das crises das guerras civis em Angola, nós sabemos que tudo isso afeta uma população que coloca Portugal como sendo um farol de resolução dos seus problemas do cotidiano. O problema é que, do outro lado, nós temos uma população portuguesa que entende que o imigrante entra para estragar aquilo que é a vida dela, quando na verdade também sabemos que a imigração é tão extremamente necessária numa população envelhecida que, ao receber esses imigrantes, a gente acaba por resolver problemas econômicos sérios do país, que sem essa mão de obra, sem esse crescimento populacional, estaria em decadência.
1: A gente está conversando com a advogada Priscila Nazaré Ferreira e quero aproveitar para entender de forma prática como esses entraves, esses problemas que o imigrante, a gente está falando mais especificamente dos brasileiros, que pode afetar na sua vida. Por exemplo, quando uma pessoa está legalmente autorizada a viver num país, mas passa, por exemplo, meses ou anos esperando por um documento que comprova essa condição, que consequências isso tem na vida dela?
0: É uma excelente pergunta, porque veja, se nós temos uma situação em que o imigrante está trabalhando, Portugal é um exemplo disso claramente, a Espanha não se encontra nesse status. Essa pessoa contribui para a Seguridade Social e ela tem o prazo da Seguridade Social em que já dispõe da qualidade de segurado, ou seja, se acontecer alguma coisa, ela já pagou o seu período de carência e tem direito ao assistencialismo. Pronto. O que que vai acontecer? Se essa pessoa ficar desempregada, ela vai ter direito ao seguro-desemprego. E qual é uma das razões mais comuns para o desemprego de imigrante? A falta de documento. Então, quando o Estado não entrega o seu dever de casa, que é agir de forma administrativa ao cumprimento dos prazos, ele gera para o mercado privado a insegurança de que alguém da atividade fiscal vá até, por exemplo, uma fábrica e veja que existem imigrantes com documentos vencidos. E por causa disso, vai multar a fábrica. Pronto. Então a fábrica começa a pensar: eu não vou, obviamente, contratar esse imigrante. E esse imigrante vai para o desemprego. Se ele vai para o desemprego, ele vai onerar quem? O Estado. Aí o Estado chega e diz: olha, muitas situações, você não tem a documentação em dia, portanto, não tem direito a receber o auxílio-desemprego, quando na verdade uma coisa não tem nada a ver com a outra. A legislação trabalhista protege o trabalhador em caso de desemprego se ele cumpre os critérios do sinistro, né, da Seguridade Social, das carências. Então veja, o Estado cria um sistema de ineficiência, o Estado multa o empregador porque ele próprio não atende ao requisito do prazo dos documentos do imigrante e depois quer punir essa pessoa porque foi dispensada e coloca ela numa situação de insegurança alimentar. É, isso vai afetar uma cadeia, porque você pega uma pessoa com documento vencido. Se ela está com documento vencido, ela não

0: consegue reagrupar a esposa, tá? Se não consegue reagrupar a esposa também está sujeita ao desemprego. Se não consegue reagrupar a esposa, também não consegue reagrupar os filhos, porque precisa também de uma soma de receita para ter direito ao reagrupamento familiar dos menores. Os menores ficam sem documento, sujeitos a uma situação absolutamente degradante em termos sociais. São apontados pelos colegas: olha, você é um imigrante ilegal. Gera um impacto na vida emocional dessa criança. Não pode viajar, não pode sair de Portugal e visitar, por exemplo, os familiares no seu país de origem. E tudo isso opera simplesmente porque o Estado não cumpre aquilo que lhe é apresentado como dever, que é a entrega dos documentos do imigrante em dia. E por quê? No caso específico de Portugal, é muito interessante que nós tenhamos uma população imigrante sem documentos, porque isso impede que essa população faça aquilo que a própria União Europeia incentiva, que é a livre circulação de pessoas. E como nós temos uma carência na mão de obra portuguesa, porque os próprios portugueses saem de Portugal em função dos baixos salários, é necessário reter essa mão de obra. Na verdade, é a escravatura dos tempos modernos.
1: Nossa, a imagem é impressionante, Priscila. Realmente, assim, foi excelente como você desenhou esse drama migratório, né? E você tem percebido brasileiros que chegaram a Portugal com projeto de vida, que agora estão pensando em atravessar a fronteira para a Espanha? Na sua experiência profissional, eu queria saber que sinais permitem dizer, né, que existe de fato o movimento Portugal-Espanha e também o que esse brasileiro em concreto está procurando na Espanha, que ele já sente que não encontra em Portugal.
0: Do meu escritório, nós somos alguns advogados, entretanto, apenas eu faço o processo relativo à consulta de visto. E, de modo geral, as consultas que eu fazia ao longo do dia eram para Portugal. Há cerca de 6 a 8 meses, praticamente 90% das minhas consultas são relativas à imigração para a Espanha ou outros países da União Europeia. Ou seja, o polo mudou. Não é, olha, você percebeu um aumento. Não, não é, não foi uma questão só de um aumento. Foi com uma direção, uma alteração de rota quase que completa. Eu só faço consultas de pessoas que precisam fazer visto para Portugal numa situação completamente residual. Por quê? Eu faço consultas para a Espanha de pessoas que estão no Brasil, de pessoas que estão com as suas documentações regulares em Portugal e querem sair, já têm pedido de nacionalidade e não aguentam mais. Você vai pensar o seguinte: olha, mas essa pessoa está regular em Portugal. Então, a única forma dela emigrar para a Espanha é porque ela dispõe de uma autorização de residência, para que ela também fique regularizada na Espanha. Sim, mesmo essas pessoas que já estão teoricamente estabilizadas em Portugal, elas estão fazendo uma nova tentativa, ou seja, ousando mais uma vez, porque o emocional delas para lidar com o Estado português está no limite. Então, nós temos uma vaga bastante grande de pessoas de diversas nacionalidades da CPLP, que é o carro-chefe do escritório, ou seja, meus clientes, em grande maioria, são da CPLP, e que o horizonte delas hoje é a Espanha.
1: E o que que a Espanha apresenta, assim, porque a gente sabe que a Espanha, ela tem uma política migratória diferente, né, da de Portugal. O país, ele fez uma regularização extraordinária, quase 1.200.000 pedidos de pessoas para regularizarem a sua situação aqui. Parece que tem um modelo mais aberto para o imigrante, né? E ao mesmo tempo a gente viu depois o que aconteceu em Ceuta, episódios de hostilidade contra os imigrantes, inclusive ganhando força. A Espanha aparece assim como quase um, não sei se oásis, se seria muito exagerado, né? Mas qual que é a imagem primeira assim que essa pessoa, que esse expatriado tem da Espanha?
0: A Espanha, ela não é um oásis em relação a Portugal. A Espanha é um oásis em relação à própria União Europeia. E por que houve a necessidade de regularizar a imigração? Por uma simples razão. Diferente do que acontece em Portugal, esse 1 milhão e tantas pessoas que estavam na Espanha sem documentos, elas não estavam contribuindo para a segurança social. Elas estavam no mercado informal. Então, eu preciso trazer toda essa mão de obra para a arrecadação estatal. E quando eu faço isso, eu dou dignidade a essas pessoas e, ao mesmo tempo, aumento a minha arrecadação. O que que Portugal faz desde o início? Fornecia o número de seguridade social, as pessoas ficavam contribuindo, entretanto, isso não lhes garantia direito algum. Você pode ter um imigrante que está há 3 anos, 4 anos contribuindo na Seguridade Social de Portugal e, infelizmente, ele não conseguiu cumprir outros requisitos do ponto de vista documental e, por causa disso, por um simples, por exemplo, contrato de arrendamento. Nós sabemos que isso é uma máxima de Espanha e Portugal, que muitos senhorios não aceitam fazer a declaração de contrato junto à autoridade tributária, porque querem sonegar os impostos. E por causa disso, a AIMA, que é a autoridade que regulatória para fins de imigração, entende que ela vai indeferir aquela autorização de residência porque não consegue comprovar o alojamento. Quando uma simples diligência até o local, isso inclusive é uma previsão da legislação, vai demonstrar que aquela pessoa mora naquele endereço. Entretanto, ela prefere ignorar o fato e imputar ao imigrante a fiscalização de uma situação que é própria do Estado.
1: Depois dessa conversa com a advogada Priscila Nazaré Ferreira, que além de atuar em direito migratório, é também uma ativista pelos direitos dos imigrantes, a emissão em português de hoje se despede por aqui. Até a semana que vem. Tchau.

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2: Emissão em português. Olá, é quinta-feira, 17 de setembro de 2026 e essa é a emissão em português que, como sempre, traz o principal da atualidade da semana, tanto da Espanha como do mundo. A gente vai tratar, por exemplo, da adesão do Peru ao Escudo das Américas, aliança comandada pelos Estados Unidos, que promete combater o narcotráfico e o crime organizado por meio do intercâmbio de inteligência de operações coordenadas. E isso vai ser com o nosso correspondente em São Paulo. E também teremos mais conteúdo exclusivo já no segundo bloco, com uma reportagem sobre os perigos da inteligência artificial e uma entrevista sobre imigração e como as novas regras em Portugal têm empurrado muitos brasileiros para a Espanha. Na redação estamos nós, eu, Estela Viana e Camila Ploines, e nos comandos técnicos, Pepo Sherman. Começamos. Justiça suspende instalação de abrigo temporário para 1.700 imigrantes no Porto de Ceuta. Governo central pede decisão definitiva sobre alojamentos o quanto antes.
3: Quanto tempo vamos a estar assim? Esperamos que pouco, porque a lei estabelece 2 dias para que a Audiência Nacional, desde a petição de medidas cautelaríssimas, tome uma decisão.
2: Enquanto isso, a presidente da Comissão Europeia propõe flexibilizar o retorno dos imigrantes.
4: Always comply with our values and fundamental rights.
2: Ursula von der Leyen diz que a Europa sempre respeitará os direitos fundamentais, mas também deve proteger as suas fronteiras.
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0: Os riscos da inteligência artificial para o futuro da humanidade estão no foco do debate público nas últimas semanas, e especialmente nos últimos dias, depois que Jacob Coxon, um ex-pesquisador da Anthropic, empresa líder em IA, afirmou que os trabalhadores do setor estão realmente assustados com o potencial que a IA pode alcançar em até 10 anos.
1: AI is going to have probably a significant impact on your life.
0: Suas afirmações em meios de comunicação como a BBC e a CNN viralizaram em meio às crescentes preocupações de empresas e organizações de direitos civis com a segurança da inteligência artificial e com seus efeitos nas vidas dos cidadãos. Nesse cenário, o governo de Giorgia Meloni, na Itália, acaba de aprovar um decreto sobre a lei de IA para usar a tecnologia na vigilância da população através do reconhecimento facial. Esse modelo também vem sendo aplicado em cidades latino-americanas como São Paulo. O pesquisador de políticas públicas e dados abertos, Pablo Nunes, conta que um dos grandes problemas da IA são os vieses de raça e gênero.
2: A gente sabe, né, que esses sistemas, eles produzem vieses muito mais concentrados na população negra, notadamente mulheres negras, mas mesmo assim o Brasil tem adotado esses sistemas sem nenhum tipo de regulação e sem nenhum tipo de dispositivo que controle ou que selecione os softwares que produzam menos riscos e menos vieses para a população.
0: A gente vai saber mais sobre esse tipo de sistema de identificação na segunda parte do programa, e ainda vamos tratar da imigração, que é outro assunto que esbarra na questão da segurança nacional quando ela é tratada como uma ameaça. É crescente o discurso antimigratório no mundo, principalmente nos Estados Unidos e na Europa. Tanto que países como Portugal têm dificultado a concessão de cidadania. No caso português, a nova lei dos estrangeiros impôs regras mais rígidas para quem deseja morar no país.
3: Existe uma polaridade crescente em toda a União Europeia, isso não se resume a Portugal, Espanha, Estados Unidos e alguns países. Isso é mundial, em essa posição de criar fronteiras para além daquelas que já existem. Fronteiras ideológicas, não necessariamente físicas.
0: A gente vai conversar sobre isso com a advogada luso-brasileira Priscila Nazaré Ferreira. Segundo ela, as fronteiras agora também são ideológicas, com visões deturpadas sobre imigração e o aumento do preconceito e da intolerância, que transformam o migrante em um símbolo de disputa ideológica. Mas antes disso, vamos com o resumo semanal da atualidade.
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0: Abrimos o boletim de notícias com as decisões da Justiça Espanhola sobre a gestão da crise migratória em Ceuta. Na quarta-feira, a Audiência Nacional suspendeu a instalação de um abrigo temporário para 1.700 migrantes no porto da cidade autônoma. Enquanto isso, eles continuarão vagando pelas praias e estradas de Ceuta. A liminar impede o governo central de fazer o alojamento de 16 mil metros quadrados, que serviria para abrigar aqueles que chegaram ao enclave espanhol durante a entrada massiva de 30 de julho. O Ministério dos Transportes havia assumido o controle do porto em 5 de setembro, após a autoridade portuária de Ceuta ter impedido o governo central de autorizar o uso do porto para abrigar os migrantes que ainda não têm para onde ir. O governo socialista diz que está perplexo e acredita que a decisão dificulta uma solução operacional.
5: Se las deniega, como esperamos, procederemos como teníamos previsto a trasladar aí a los emigrantes.
0: O ministro dos Transportes, Oscar Puente, afirma ter esperança de que a Audiência Nacional volte atrás. Caso contrário, o governo socialista terá de pensar em uma nova alternativa. Ainda ontem, Ceuta foi destaque no Parlamento Europeu em Estrasburgo. A presidente da Comissão Europeia propôs flexibilizar os retornos de migrantes em caso de emergência.
6: Because Ceuta is Spain and Ceuta is Europe and Europe will be there for you.
0: As fronteiras de Ceuta são europeias. Ceuta é Espanha, Ceuta é Europa. A Europa está aí para vocês. Essas foram as palavras de Ursula von der Leyen. Durante o seu discurso sobre o Estado da União, ela anunciou também, sem entrar em detalhes, um novo sistema de resposta para situações de movimentos massivos de população. Entre hoje e amanhã, o comissário europeu de migração, Magnus Brunner, se reúne com os ministros espanhóis da política territorial, da migração e do interior, para tratar da cooperação entre Espanha, União Europeia e Marrocos. Nos últimos dias, Brunner pediu que o Marrocos cumpra com o compromisso de receber de volta os migrantes que não têm permissão para ficar em território espanhol. espanhol. Em carta enviada ao Parlamento Europeu na quinta-feira passada, Rabat assegurou que vai repatriar os cidadãos marroquinos, estrangeiros e menores de idade. Enquanto isso, governo e oposição trocam ataques.
7: Despejemos a dúvida. Se Marruecos diz que está disposto a recebê-los, se lo diz de forma reiterada e a lei europeia habilita al retorno imediato,
0: ontem, no Congresso dos Deputados, o foco da sessão foi a cidade autônoma. O primeiro-ministro, Pedro Sánchez, e o líder do Partido Popular, Alberto Núñez Feijó, acusaram um ao outro de prolongar a crise em Ceuta.
8: Ustedes ayer propusieron en el Parlamento Europeo suspender el acuerdo de asociación con Marruecos. Si ese es el país al que la mayor parte de los migrantes van a retornar,
0: Sánchez, por sua vez, criticou o PP por propor a suspensão do acordo de associação com Marrocos, argumentando que isso dificultaria a resolução do problema. O premier afirmou ainda que a Comissão Europeia reconhece os esforços do governo espanhol e acusou a direita de criar obstáculos. Enquanto isso, milhares de pessoas ainda permanecem na cidade autônoma sem registro e aguardando uma decisão sobre a sua deportação ou pedidos de proteção internacional. Na noite da quinta-feira passada, um incêndio destruiu pelo menos 40 barracas e estruturas improvisadas no assentamento de migrantes das naves de El Tarajal. A polícia acredita que o fogo tenha começado por acidente. Também na semana passada, a Guarda Civil prendeu em Ceuta um cidadão marroquino condenado por terrorismo jihadista e proibido de entrar na Espanha. Segundo os investigadores, ele pode ter chegado à cidade durante a entrada em massa. A tensão também atinge jornalistas que cobrem a crise. Repórteres têm sido diariamente insultados, intimidados e, em alguns casos, agredidos durante as manifestações. Os ataques atingem veículos de diferentes linhas editoriais, acusados por manifestantes de manipularem a cobertura da situação. Nessa semana, o rei Felipe VI citou Ceuta como um exemplo de espírito cívico em meio à situação extraordinariamente complexa, vivida por uma cidade que todos nós trazemos no coração e na mente nestes dias.
9: Uma cidade espanhola que todos levamos no coração e na mente estes dias e reconhecer o trabalho ingente.
0: Este foi o primeiro discurso do monarca desde a chegada de mais de 72 mil pessoas vindas do Marrocos. As declarações foram feitas durante um evento na Escola Nacional de Proteção Civil em Madrid, onde Felipe VI reconheceu o esforço enorme realizado na cidade autônoma pelas equipes de proteção civil que trabalham em coordenação com outros servidores públicos e voluntários. A comunidade Sahrawi, na Espanha, comemora a proposta de lei de acesso à nacionalidade espanhola para os nascidos no Saara Ocidental, antes da ocupação do território pelo Marrocos em 1977. O projeto do partido de esquerda Sumar foi aprovado no Congresso na quinta-feira passada e deve beneficiar 90 mil saharauis e seus descendentes diretos.
10: Votos emitidos, 344. Votos a favor, 168. Votos em contra, 31.
0: De acordo com a proposta, os solicitantes poderão usar um documento de identidade espanhol mesmo vencido ou recibo de inscrição no censo para o referendo do Saara Ocidental, autenticado pela Organização das Nações Unidas para pedirem a nacionalidade. Além disso, a norma pretende mudar o Código Civil para permitir a obtenção de nacionalidade pelos saharauis após 2 anos de residência legal na Espanha e não após 10 anos. Assim, as condições serão as mesmas exigidas aos nascidos em países ibero-americanos, Andorra, Filipinas, Guiné Equatorial e Portugal. Se for aprovado no Senado, o texto voltará ao Congresso para uma nova votação pelos deputados. O ministro para a Transformação Digital e Função Pública, Óscar López, qualifica de selvageria e atropelamento da democracia a decisão do Tribunal Supremo de suspender por medida cautelar a chamada Lei de Netos, que dava o direito à nacionalidade aos descendentes dos exilados espanhóis. A suspensão, anunciada na semana passada, impedirá que esses cidadãos votem nas eleições gerais de 2027.
11: una salvajada y un atropello democrático. Voy a ser muy claro. En este país hay cientos de jueces y juezas que defienden todo.
0: Em entrevista à televisão espanhola, o ministro afirmou que na Espanha há centenas de juízes que se esforçam para que a justiça seja independente, mas, por outro lado, há outros setores judiciais que, na opinião dele, se empenham em derrubar o governo. Oscar López culpa a oposição do Partido Popular de direita de alimentar teorias da conspiração da extrema-direita, que acusa o governo socialista de querer conceder direito ao voto pela lei dos netos para aumentar o cadastro eleitoral a seu favor. O ministro também afirmou que foi o próprio PP, o partido mais beneficiado por essa lei nas eleições de 2023, quando a votação do exterior levou o Partido Socialista a perder uma cadeira no Congresso, conquistada pelos populares. A Lei da Memória Democrática, aprovada em 2022, ampliou o direito de obter a nacionalidade espanhola por descendência. Ela abre essa possibilidade para pessoas nascidas fora da Espanha, cujo pai, mãe, avô ou avó tenham sido originalmente espanhóis e tenham sofrido exílio por razões políticas, ideológicas, religiosas ou relacionadas à orientação e identidade sexual. O bullying e o cyberbullying crescem nas escolas espanholas e afetam 14% dos estudantes, quase 2 pontos a mais do que no ano escolar anterior. Além disso, 6 de cada 10 vítimas são meninas. Os dados são do relatório A Opinião das e dos Estudantes, da Fundação Mútua Madrilenha e da ANAR, que atende crianças e adolescentes em risco. O documento também adverte que a inteligência artificial é usada em 1 de cada 4 agressões digitais. Com a IA, colegas de classe mudam vozes e imagens das vítimas e publicam posts ofensivos nas redes sociais.
12: São hechos muito graves e que, además, implicam daño psicológico muy importante sobre la persona a la que
0: todas as formas de bullying, sejam presenciais ou por rede, são fatos graves que provocam danos psicológicos, como alerta Benjamin Ballesteros, da Fundação ANAR.
13: And the discussions about a minimum age for social media can no longer...
0: Aliás, ontem, a presidente da Comissão Europeia, Ursula von der Leyen, anunciou que começará a tramitar a lei da União sobre meninos e meninas. A norma deverá proibir o uso das redes sociais por menores de 13 anos. O assassinato de uma estudante espanhola em intercâmbio no México leva centenas de pessoas às ruas para protestar na capital do estado de Morelos, a 75 quilômetros ao sul da Cidade do México. Estamos ouvindo estudantes, mães e pais exigindo justiça, segurança e medidas para conter a violência de gênero após o assassinato da jovem canária Cláudia Tacoronte, de 21 anos. Ela foi a 4ª aluna mulher da Universidade Autônoma de Morelos a ser morta neste ano. O México registra 1.250 mulheres assassinadas em 2026 e o estado de Morelos tem a segunda maior taxa do país.
14: Lamentável homicídio está ajudando a Secretaria de Segurança e Proteção Cidadana, el gabinete de seguridad, a la Fiscalía del Estado de Morelos.
0: A presidente mexicana, Claudia Sheinbaum, lamentou a tragédia e ofereceu colaboração para esclarecer o crime, que é investigado como feminicídio, como estabelece o protocolo do México. Claudia Tacoronte era da ilha de Gran Canaria e estudava o último ano de educação infantil na Universidade de Granada. Ela chegou há 1 mês para finalizar o seu curso em Morelos. Imagens de uma câmera de segurança mostram um homem fugindo da área em que ela foi apunhalada no sábado e as buscas pelo suspeito continuam.
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0: Do âmbito internacional, destacamos o aumento das tensões entre China e Estados Unidos a respeito da inteligência artificial, poucos dias antes da visita de Xi Jinping a Washington. Pequim defende mais controle sobre o desenvolvimento da tecnologia e maior cooperação. O governo chinês também acredita que é preciso equilibrar inovação e segurança e defende que a IA seja tratada como um bem público mundial. Já nos Estados Unidos, o presidente Donald Trump reforçou a disputa pela liderança tecnológica e afirmou em suas redes sociais que quem ganhar em IA ganha. Enquanto isso, aumentam os alertas sobre os riscos da tecnologia. O alto comissário da ONU para os Direitos Humanos pediu uma ação urgente para regular a inteligência artificial diante dos riscos sem precedentes provocados pela velocidade de seu desenvolvimento.
16: We are on the cusp of irreversible change.
0: Segundo Volker Türk, a tecnologia pode trazer benefícios para a sociedade, mas também colocar em risco direitos humanos como a privacidade, a saúde, a segurança e até o direito à vida e à alimentação. O alerta coincide com o de Jacob Coxon, um pesquisador que deixou a empresa Anthropic. Em entrevista à BBC na semana passada, ele afirmou que profissionais do setor sentem um medo genuíno diante da velocidade dos avanços e das possíveis consequências para a humanidade. Ele defende a desaceleração no desenvolvimento da inteligência artificial e alerta que ela precisaria ser coordenada em cooperação internacional, especialmente com a China, para estabelecer limites e mecanismos de segurança. Daqui a pouco a gente vai ampliar esse debate com uma reportagem especial da Camila. A guerra invisível de drones de baixo custo da Rússia coloca à prova as caras defesas europeias. Um drone que nem sequer chega a explodir pode obrigar o fechamento de um aeroporto, mobilizar equipes antibombas e exigir um grande aparato de segurança. Casos desse tipo foram registrados nos últimos meses na Alemanha, na Moldávia e na Romênia, provocando incêndios, atrasos e fechamentos temporários do espaço aéreo. Ressus Nunes, co-diretor do Instituto de Estudos sobre Conflitos e Ação Humanitária, afirma que os alvos não são escolhidos ao acaso. Ele afirmou à RTVE Notícias que a Rússia identifica todos esses países como aliados da Ucrânia e pressiona para que deixem de apoiar Kiev. Nunes também chama atenção para o custo da resposta, porque há uma grande diferença entre o custo de um drone e o de um caça ou míssil interceptor usado para derrubá-lo. Ou seja, a estratégia de baixo custo da Rússia pode provocar grandes gastos e aumentar a pressão sobre os países europeus. O Peru vai aderir ao Escudo das Américas. O anúncio foi feito pela nova presidente depois de uma reunião em Lima com o secretário de Estado norte-americano Marco Rubio. A iniciativa já reúne mais de 15 países da região com governos de direita próximos ao presidente Trump. O nosso correspondente no Brasil, Alexandre Gabiche, tem mais detalhes. Oi, Alexandre.
16: Olá, Estela. Keiko Fujimori levou pouco mais de 6 semanas na presidência do Peru para colocar o país dentro de uma coalizão criada por Donald Trump.
17: Como presidenta constitucional del Perú, me alegra informar a nuestro país.
16: Como presidente constitucional do Peru, tenho a satisfação de informar ao nosso país que o Peru fará parte do Escudo das Américas. O anúncio foi feito na quinta-feira, 10 de setembro, ao lado do secretário de Estado norte-americano Marco Rubio. O Escudo das Américas é uma aliança comandada pelos Estados Unidos que promete combater o narcotráfico e o crime organizado por meio do intercâmbio de inteligência e de operações coordenadas. Fujimori apresentou a adesão como uma resposta quase natural à insegurança que atormenta os peruanos. A criminalidade é real. Extorsões, narcotráfico e organizações que atravessam fronteiras estão entre os problemas mais graves da região. Mas o Escudo das Américas vai além da segurança pública. Ele também reorganiza o tabuleiro político da região em torno dos Estados Unidos. O Escudo das Américas nasceu em março, numa reunião convocada por Trump em seu resort na Flórida. Estiveram presentes Javier Milei, da Argentina, Daniel Noboa, do Equador, Nayib Bukele, de El Salvador, Rodrigo Paz, da Bolívia, José Antônio Kast, então presidente eleito do Chile, e outros governos de direita. Brasil e México ficaram de fora. O Centro de Estudos Britânico Chatham House descreveu o encontro como uma aliança essencialmente trumpista e chamou a atenção para um detalhe. O programa falava muito em força militar, fronteiras e narcoterrorismo, mas quase nada sobre pobreza, fragilidade do Estado, corrupção e lavagem de dinheiro, algumas das raízes do crime organizado. O Escudo tem, portanto, um desenho ideológico bastante visível e tem outro alvo, menos anunciado, a China. O Peru é o terceiro maior produtor mundial de cobre e tornou-se uma peça cobiçada na disputa entre Washington e Pequim. No primeiro semestre desse ano, o comércio peruano com a China cresceu 35%. Em 2025, o fluxo comercial entre os dois países passou dos US$ 50 bilhões. Com os Estados Unidos, ficou em cerca de 19 bilhões. Empresas chinesas operam minas, energia e infraestrutura, incluindo o megaporto de Chiangkai. Washington quer recuperar terreno. Em janeiro, os Estados Unidos elevaram o Peru à condição de grande aliado extra-OTAN. Também aprovaram a possibilidade de uma operação de US$ 1,5 bilhão para as obras na principal base naval peruana, em Callao. E foi Marco Rubio quem explicou, talvez melhor do que qualquer crítico poderia fazer, Por que os Estados Unidos estão voltando seus olhos para o sul?
18: Geography is real. The things that happen in this hemisphere directly impact us. We're not doing anybody a favor here.
16: A geografia é uma realidade. O que acontece nesse hemisfério nos afeta diretamente. Não estamos fazendo favor a ninguém aqui. O envolvimento dos Estados Unidos na região não é um favor. É essencial para a nossa própria segurança, para a nossa própria prosperidade e para o nosso próprio bem-estar nos Estados Unidos da América. Rubio está dizendo que o interesse norte-americano na América Latina é, antes de tudo, o interesse norte-americano. Nada de surpreendente. O problema aparece quando governos latino-americanos confundem cooperação com alinhamento automático e passam a oferecer a própria política externa como demonstração de fidelidade. Esse movimento não começou com Keiko. Javier Milei fez do alinhamento pessoal com Trump uma espécie de política de Estado. Bukele tornou-se uma referência para o trumpismo e para a direita dos Estados Unidos. Kast aproximou rapidamente o Chile dessa constelação. Outros governos recém-eleitos seguiram o mesmo caminho. No Peru, porém, há uma camada adicional. Nas últimas semanas, o nome do argentino Fernando Cerimedo reapareceu no noticiário. Antigo colaborador de campanha de Javier Milei e personagem conhecido no Brasil por disseminar falsas acusações contra as urnas eletrônicas na eleição presidencial de 2022, Cerimedo tornou-se um dos operadores digitais mais conhecidos da nova extrema-direita latino-americana. Segundo o pesquisador espanhol Julián Macías Tovar, ele aplicava o chamado método Bannon. Mentiras, ódio e bots, um coquetel de desinformação, ataques coordenados e redes de contas falsas para influenciar o debate público. Cerimedo está preso preventivamente na Bolívia, responde a investigações por suposto enriquecimento ilícito e, em outro processo, por tentativa de feminicídio contra sua ex-companheira. Ele nega as acusações. A imprensa peruana descobriu que Cerimedo esteve várias vezes no Peru durante o período eleitoral e voltou a Lima em 28 de julho, dia da posse de Keiko. Sua ex-companheira afirma que ele mantinha contatos com integrantes da campanha fujimorista. Keiko nega. Diz que Cerimedo não participou nem do primeiro, nem do segundo turno. Mas as conexões não terminam aí. Carlos Dias Rossillo, amigo e conselheiro informal de Keiko, foi alto funcionário do primeiro governo Trump e hoje dirige o Centro Adam Smith, ligado à Universidade Internacional da Flórida. Keiko foi professora remunerada do centro. Dias Rossillo admite conhecer Cerimedo. Fotografias mostram os dois juntos. Durante a campanha peruana, ele viajou repetidamente a Lima e admite que dava conselhos a Fujimori. Nada disso prova que uma fazenda de bots norte-americana elegeu Keiko Fujimori. Mas prova outra coisa. A direita latino-americana deixou há muito tempo de ser uma coleção de partidos nacionais isolados. Há consultores que atravessam fronteiras, centros de formação política, dinheiro, mídia digital, influenciadores e estratégias de manipulação eleitoral que circulam de Buenos Aires a Lima, de Miami a Santiago. Quando esses governos são eleitos, chegam os acordos militares, os alinhamentos diplomáticos e os escudos. O Peru tem todo o direito de cooperar contra o crime organizado. A questão é saber quanto de sua soberania está disposto a entregar em troca dessa proteção. Quem passa a definir as ameaças, quem escolhe os inimigos e quem estabelece os limites da ação. Quando a política de segurança de um país começa a ser desenhada a partir dos interesses estratégicos de uma potência estrangeira, a dependência já se instalou.
0: A Espanha já tem um representante para a corrida pela estatueta de melhor filme internacional no Oscar 2027, La Bola Negra.
19: La producción que representará a España en la 99 edición de los premios Oscar en el apartado de mejor película.
0: O encarregado de anunciar o título escolhido pela Academia Espanhola de Cinema na quarta-feira foi Alejandro Amenábar. O cineasta ganhou em 2005 o Oscar na categoria que então se denominava melhor filme de fala não inglesa com Mar Adentro.
20: El corazón de un maricón es un océano lleno de secretos.
0: Dirigido pela dupla Javier Calvo e Javier Ambrosi, conhecidos como Los Javis, o drama ainda não estreou nos cinemas, mas era considerado favorito entre os três filmes pré-selecionados para concorrer a essa vaga. Entre eles, El Ser Querido, de Rodrigo Sorogoyen, e Los Domingos, dirigido por Alauda Ruiz de la Sua. Em maio, La Bola Negra foi aplaudido durante 20 minutos no Festival de Cannes, que deu a dupla o prêmio de melhor direção. O filme acompanha a trajetória interligada de três homens homossexuais em três épocas diferentes, 1932, 1937 e 2017, e seu enredo é inspirado em uma obra inacabada de Federico García Lorca.

0: As tecnologias de reconhecimento com inteligência artificial são cada vez mais usadas nos sistemas de segurança pública da América Latina. Instaladas em estádios, hospitais, praças, entre outros espaços públicos, as câmeras inteligentes têm sido incorporadas por governos regionais em países como o Brasil, Argentina e Uruguai, apesar dos casos de prisões injustas por erros na identificação com o IA. Em tempos de revelações sobre os riscos da inteligência artificial para o futuro da humanidade, o tema também preocupa a Europa, onde o primeiro marco regulatório do mundo sobre IA, de 2024, proíbe seu uso no reconhecimento facial, mas abre exceções e dá autonomia para os estados formularem seus próprios procedimentos. Nesse contexto, no dia 4 de agosto, o governo de Giorgia Meloni sancionou um decreto adaptando a lei italiana à chamada AI Act, a lei europeia de IA, para conseguir usar o reconhecimento facial na polícia. A Itália, portanto, encabeça a nível europeu um ambicioso regulamento de IA na segurança pública. E diante disso, pesquisadores e organizações de direitos civis temem cenários distópicos de vigilância onipresente e uso de IA para fins autoritários. Dileta Heiskes, socióloga da Universidade de Milão e fundadora da companhia Immanence, foi uma das vozes mais ativas no debate sobre o texto no Parlamento da Itália. Em uma roda de conversa sobre os vieses da inteligência artificial promovida pelo jornal Corriere della Sera, ela fez um alerta sobre resultados tendenciosos, equivocados ou injustos dados pela IA devido à falta de diversidade e à presença de preconceitos humanos nos códigos.
1: I bias di cui stiamo parlando non sono errori tecnici.
0: Os vieses não são erros técnicos, não são falhas do sistema. Tendemos a pensar neles e a falar sobre eles como defeitos, como erros que precisam ser corrigidos, quando na maioria dos casos são a parte do sistema que funciona exatamente como esperado.
1: Exatamente como previsto.
0: Diversos estudos já advertem que o reconhecimento facial algorítmico comete mais erros com pessoas negras, sobretudo mulheres negras. Portanto, dizem que o sistema discrimina com base na cor da pele. Uma dessas pesquisas foi publicada no ano passado pela Anistia Internacional, que analisou dados da Polícia Britânica. Essas mensagens de alerta na Europa coincidem com as notícias que chegam da América Latina. Por lá, o uso de IA na vigilância cresce e, ao mesmo tempo, é investigado por várias entidades preocupadas com a proteção dos direitos fundamentais. A própria Anistia Internacional publicou em agosto o relatório Estado de Vigilância, a expansão do uso de tecnologias de vigilância massiva pelo governo da Argentina.
2: El Estado no tiene por qué saber todos los detalles de tu vida. La recopilación masiva de datos personales sin tu conocimiento ni consentimiento vulnera tu derecho a la privacidad. Es vigilancia masiva y es ilegal.
0: Escutamos o vídeo de divulgação dessa análise. O documento mostra que entre 2023 e 2025, o executivo argentino ampliou suas capacidades de compilar e analisar dados através de reformas institucionais, decretos e investimento em tecnologia. Além disso, a Anistia Internacional revelou que o uso da IA teve um efeito inibidor sobre jornalistas, ativistas, migrantes, jovens e manifestantes na Argentina. O decreto de uso de inteligência artificial na segurança pública da Itália prevê duas formas de usar o reconhecimento biométrico por IA. Por um lado, a justiça vai autorizar a identificação em tempo real em situações de ameaças graves, como terrorismo ou na busca de desaparecidos. Por outro, a IA será usada para reconhecer suspeitos já investigados, o que chamam de identificação a posteriori. A ideia se parece ao sistema de IA da Polícia de São Paulo. Na maior cidade da América Latina, a identificação com IA é aplicada desde 2024, com mais de 40 mil câmeras instaladas. O sistema é usado principalmente para buscar fugitivos da justiça brasileira e pessoas desaparecidas. O Smart Sampa compara imagens em tempo real de câmeras inteligentes com bancos de dados oficiais do judiciário e dos órgãos de segurança pública. Ao identificar uma similaridade de 92% entre as imagens, o sistema envia um alerta para uma central de monitoramento. Lá, a correlação das imagens passa por validação humana e depois a patrulha mais próxima é enviada para fazer a abordagem. A experiência de São Paulo é criticada por especialistas tanto em segurança pública quanto em ética da computação. Primeiro, porque o sistema de vigilância Smart Sampa já fez com que pessoas inocentes fossem levadas à delegacia ou presas. E segundo, porque desde sua implantação não houve redução da criminalidade. Segundo relatórios de transparência do sistema de São Paulo, no intervalo de um ano entre 2024 e 2025, 211 pessoas foram abordadas, levadas à delegacia e depois liberadas. Em 67% dos casos, o erro aconteceu pela falta de atualização nos dados de mandados de prisão. Já em 28% das situações, as pessoas foram confundidas pelo reconhecimento facial. A prefeitura classifica esses incidentes como exceções. Com Ailton Alves de Souza, a exceção aconteceu 4 vezes em 7 meses. O coordenador de recursos humanos, de 41 anos, foi confundido pelas câmeras do Smart Sampa como autor de 3 homicídios no Mato Grosso, um estado brasileiro que ele nem sequer conhece.
3: Eu estou sendo conduzido de novo para 26, tá? Eu não vou filmar o rosto dos policiais, mas eu vou filmar a viatura, tá? Aqui, para vocês entenderem. Estou sendo conduzido para a delegacia, eu estou andando aqui comigo com a cópia do BO, tá? Eu estou andando com a cópia do BO e a cópia do processo. Estou filmando porque eu preciso de uma prova para provar que eu não sou essa pessoa que eles estão procurando.
0: Ouvimos um vídeo que ele gravou justamente quando levavam à delegacia por engano em outubro do ano passado. Ailton explicou que o vídeo, onde ele aparece em frente a uma viatura policial, sem mostrar os agentes, foi uma tentativa de provar que ele não era quem a polícia pensava que ele fosse. A última vez em que ele foi abordado foi em março deste ano, quando acompanhava a mãe em uma consulta médica. O pesquisador em segurança pública, tecnologia e dados abertos, Pablo Nunes, reforça que a população negra é a que mais sofre com os erros de reconhecimento por IA e que em um país com mais de 50% de pessoas negras, esse fator deveria ser observado na hora de formular as políticas públicas em segurança.
4: A gente sabe, né, que esses sistemas, eles produzem vieses muito mais concentrados na população negra, notadamente mulheres negras, mas mesmo assim o Brasil tem adotado esses sistemas sem nenhum tipo de regulação e sem nenhum tipo de dispositivo que controle ou que selecione os softwares que produzam menos riscos e menos vieses para a população, né?
0: No relatório Smart Sampa, Vigia, mas não protege, o pesquisador do Centro de Estudos de Segurança e Cidadania, CESEC, alerta para a falta de regulamentação do uso desses sistemas no país. Além disso, Pablo Nunes aponta que as câmeras de vigilância se tornaram comuns nas principais cidades brasileiras desde 2019, mas que não há evidências estatísticas de que o sistema com inteligência artificial tenha contribuído para a redução da criminalidade. No caso do Smart Sampa, por exemplo, não houve impacto nos roubos, agressões e homicídios desde a implementação do programa em São Paulo. Aliás, a segurança continua entre as principais preocupações dos eleitores, que este ano vão às urnas para escolher presidente da República, governador do estado, senadores e deputados federais e estaduais.
4: A gente chega em 2026, num ano eleitoral, com a segurança pública e o medo da criminalidade sendo um dos principais preocupações do eleitor. Essas câmeras também não têm servido, se a gente olhar para esses dois dados, né, como uma resposta para essa sensação de insegurança também. É uma resposta insuficiente para o combate à criminalidade, mas também não tem garantido que as pessoas se sintam mais seguras nas cidades.
0: O pesquisador do Centro de Estudos de Segurança e Cidadania, CESEC, também chama a atenção para o investimento mensal do programa. O Smart Sampa custa quase 10 milhões de reais ou 1 milhão e 700 mil euros, sem apresentar provas de uma redução real dos índices de criminalidade urbana e sem uma avaliação sobre os riscos do reconhecimento facial algorítmico para o conjunto da população. Em meio às controvérsias, a Prefeitura de São Paulo passa por cima das críticas e amplia o uso da IA. Desde o mês passado, as câmeras inteligentes também prometem localizar agressores de mulheres que descumprem medidas protetivas ou que ainda não foram notificados. Pablo Nunes, do CESEC, avalia que o programa de vigilância se alimenta do cansaço da população em uma conjuntura de insegurança e falta de respostas suficientes para lidar tanto com a criminalidade cotidiana como com a violência das facções do narcotráfico.
4: Numa falta de esperança, né, no que vem no horizonte, respostas simples, respostas que apelam a determinados sentimentos, né, de medo da população, encontram espaço muito fértil, né, para prosperar.
0: A responsabilização pelos erros da IA também é uma questão sem resposta, já que não podemos culpar um algoritmo. Pablo Nunes, do Centro de Estudos de Segurança e Cidadania, explica que a identificação automatizada e a diversidade de bancos de dados tornam muito difícil definir em que parte do processo os erros são cometidos.
4: Alguns casos, eles se referem a erros que são cometidos por conta da má construção do Banco Nacional de Mandados de Prisão, construído pelo Conselho Nacional de Justiça hoje, que é um ente totalmente alheio ao debate sobre reconhecimento facial. Toda essa cadeia, ela precisa ser formalizada, porque diversidade de processos, de procedimentos no uso de reconhecimento facial no Brasil dificulta muito, né, que a gente consiga identificar o erro, singularizar onde esse erro foi cometido.
0: Até que exista uma regulação e mais transparência em relação ao uso do reconhecimento facial por inteligência artificial na Polícia de São Paulo, o que resta à população é denunciar as injustiças. A campanha Tire Meu Rosto da Sua Mira pede a proibição total do reconhecimento facial nas forças policiais. Dezenas de organizações e cerca de 200 pessoas assinaram uma carta aberta denunciando o fato de que mais tecnologia não significa mais segurança. Enquanto isso, na Itália, não só a oposição, mas também o órgão nacional para a proteção de dados critica o decreto de Giorgia Meloni. Segundo o Garante per la Protezione dei Dati Personali, o texto atual da lei de IA do país permitirá o processamento automático de dados biométricos de todas as pessoas que entrarem em um local ou evento com câmeras, sem que elas sejam suspeitas de delitos, contradizendo o artigo 26 da lei de IA europeia. Diferentemente da Itália, que regula a IA por decreto, a Espanha está tramitando no Congresso dos Deputados um projeto de lei orgânica para o bom uso e a governança da inteligência artificial. Isso significa que a matéria passará por todo o rito legislativo, com debates e inclusão de emendas, até o dia da sua votação. A lei de IA espanhola só será aprovada se conseguir maioria absoluta no Congresso e no Senado.
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10: Seja bem-vindo ao documentário Vida de Imigrante, por dentro da luta pela autorização de residência travada com a AIMA.
11: Bom, meu nome é Diego, estou aqui em Portugal já há 4 anos.
12: Sou Silvia, mais conhecida como Silvia Basílio. Eu vim da região nordeste do Brasil, eu sou de Natal, do Rio Grande do Norte.
13: Bom, meu nome é Amanda Silva Abreu, eu tenho 37 anos. Eu sou de Minas Gerais, de uma cidade do interior chamada Carangola.
14: Olá pessoal, tudo bem?
15: A gente está ouvindo relatos de brasileiros que contam as dificuldades para regularizar a sua situação em Portugal.
16: Você já me conhece daqui.
15: Essas histórias fazem parte de Vida de Imigrante, um documentário em 3 partes produzido pela advogada luso-brasileira Priscila Nazaré Ferreira, que está há 11 anos na Europa, onde já defendeu mais de 13 mil casos de imigração em Portugal. Especialista em direito internacional privado e direito migratório, ela conhece essa realidade também pela própria experiência. Priscila já contou que viveu episódios de xenofobia e situações em que ser estrangeira interferiu na forma como foi tratada. O problema, portanto, vai muito além da burocracia. Ao mesmo tempo, ela diz que tem crescido o interesse dos brasileiros expatriados em Portugal pela vizinha Espanha. O país recebeu este ano quase 1.200.000 pedidos para regularizar a sua permanência devido ao processo extraordinário de regularização. Mas isso não significa que os espanhóis são todos receptivos com os imigrantes. Também existe uma parcela da população que rejeita a imigração, ainda mais depois da recente entrada massiva de mais de 70 mil em Ceuta. É sobre essa relação entre burocracia, segurança jurídica, xenofobia e as escolhas que os imigrantes estão fazendo que nós conversamos com Priscila Nazaré Ferreira. Oi, Priscila, é um prazer tê-la aqui na emissão em português.
16: Olá, Estela, muito obrigada por essa recepção. É sempre uma boa oportunidade esclarecer para quem não tem muita familiaridade com o que é a nossa rotina jurídica, o que o imigrante passa, para que a sociedade conheça o drama da imigração.
15: Isso, exatamente. E você acompanha milhares de processos migratórios, também viveu na pele situações de xenofobia. O que mudou em Portugal nos últimos anos para que tantos brasileiros passassem a relatar não apenas dificuldades burocráticas, mas também uma sensação de insegurança e de não pertencimento? Você que acompanha tantos brasileiros, que a gente não tem só histórias de um sonho realizado ou algo parecido, afinal de contas, ser um expatriado também não cai muito fácil.
16: Exato. Na verdade, você colocou a frase no passado, viveu. Não, eu ainda vivo. A rotina, porque como eu continuo mantendo eu mantenho os escritórios de Portugal e tenho um escritório na Espanha. Consigo dizer mais precisamente para você que não foi apenas com o início da manifestação de interesse, que era um meio de facilitação para a regularização de um imigrante que chegava em Portugal sem documentos, vamos assim dizer. Em especial para pessoas que não tinham a necessidade do visto prévio, como é o caso da Venezuela e o caso do Brasil. São pessoas que poderiam entrar no território português e não necessitariam de um visto prévio. E a legislação permitia, até 2024, que essas pessoas fizessem um pedido no território. De onde veio esse movimento de xenofobia? Eu entendo que, a partir do momento que o governo não cria uma estrutura social para abrigar pessoas, mas deixa o convite em suspenso, olha, venham e quando vocês chegarem, nós faremos o possível para equalizar a sua expectativa com aquilo que é a oportunidade que o Estado tem de integrar você. Essa promessa não foi cumprida, ela não é cumprida, e porque existe uma polaridade crescente em toda a União Europeia, isso não se resume a Portugal, Espanha, Estados Unidos e alguns países, isso é mundial, em essa posição de criar fronteiras para além daquelas que já existem, fronteiras ideológicas, não necessariamente físicas. Então nós temos uma União Europeia que não tem fronteiras, entretanto, ela tem fronteiras ideológicas, e essas fronteiras que têm crescido ideologicamente são a razão principal de toda essa xenofobia e hostilidade com a imigração. Eu não quero dizer com isso que nós somos favoráveis a uma imigração descontrolada. Não, muito pelo contrário. Mas eu sou favorável a uma política de imigração que realmente explique aonde está o problema. Nós podemos dizer, principalmente há cerca de 10 anos, que é o tempo médio que eu estou na Europa, que Portugal ainda é um dos países mais seguros do mundo. Então é como se fosse um oásis dourado que se apresenta para uma população da CPLP no geral. E nós sabemos das guerras em Moçambique, nós sabemos também das crises das guerras civis em Angola, nós sabemos que tudo isso afeta uma população que coloca Portugal como sendo um farol de resolução dos seus problemas do cotidiano. O problema é que, do outro lado, nós temos uma população portuguesa que entende que o imigrante entra para estragar aquilo que é a vida dela. Quando, na verdade, também sabemos que a imigração é tão extremamente necessária numa população envelhecida que, ao receber esses imigrantes, a gente acaba por resolver problemas econômicos sérios do país, que sem essa mão de obra, sem esse crescimento populacional, estaria em decadência.
15: A gente está conversando com a advogada Priscila Nazaré Ferreira e quero aproveitar para entender de forma prática como esses entraves, esses problemas que o imigrante, a gente está falando mais especificamente dos brasileiros, que pode afetar na sua vida. Por exemplo, quando uma pessoa está
17: legalmente autorizada a viver no país, mas passa, por exemplo, meses ou anos esperando por um documento que comprove essa condição, que consequências isso tem na vida dela?
16: É uma excelente pergunta, porque veja, se nós temos uma situação em que o imigrante está trabalhando, Portugal é um exemplo disso claramente, a Espanha não se encontra nesse status. Essa pessoa contribui para a Seguridade Social e ela tem o prazo da Seguridade Social em que já dispõe da qualidade de segurado, ou seja, se acontecer alguma coisa, ela já pagou o seu período de carência e tem direito a um assistencialismo. Pronto. O que vai acontecer? Se essa pessoa ficar desempregada, ela vai ter direito ao seguro-desemprego. E qual é uma das razões mais comuns para o desemprego de imigrante? A falta de documento. Então, quando o Estado não entrega o seu dever de casa, que é agir de forma administrativa ao cumprimento dos prazos, ele gera para o mercado privado a insegurança de que alguém da atividade fiscal vá até, por exemplo, uma fábrica e veja que existem imigrantes com documentos vencidos. E por causa disso, vai multar a fábrica. Pronto, então a fábrica começa a pensar, eu não vou, obviamente, contratar esse imigrante. E esse imigrante vai para o desemprego. Se ele vai para o desemprego, ele vai onerar quem? O Estado. E o Estado chega e diz, olha, muitas situações, você não tem a documentação em dia, portanto, não tem direito a receber o auxílio-desemprego, quando, na verdade, uma coisa não tem nada a ver com a outra. A legislação trabalhista protege o trabalhador em caso de desemprego se ele cumpre os critérios do sinistro, né, da Seguridade Social, das carências. Então, veja, o Estado cria um sistema de ineficiência, o Estado multa o empregador porque ele próprio não atende ao requisito do prazo dos documentos do imigrante e depois quer punir essa pessoa porque foi dispensada e coloca ela numa situação de insegurança alimentar. Uhum. Isso vai afetar uma cadeia, porque você pega uma pessoa com documento vencido. Se ela está com documento vencido, ela não consegue reagrupar a esposa. Tá? Se não consegue reagrupar a esposa também está sujeita ao desemprego. Se não consegue reagrupar a esposa, também não consegue reagrupar os filhos, porque precisa também de uma soma de receita para ter direito ao reagrupamento familiar dos menores. Os menores ficam sem documento, sujeitos a uma situação absolutamente degradante em termos sociais. São apontados pelos colegas, olha, você é um imigrante ilegal, gera um impacto na vida emocional dessa criança. Não pode viajar, não pode sair de Portugal e visitar, por exemplo, os familiares no seu país de origem. E tudo isso opera simplesmente porque o Estado não cumpre aquilo que lhe é apresentado como dever, que é a entrega dos documentos do imigrante em dia. E por quê? No caso específico de Portugal, é muito interessante que nós tenhamos uma população imigrante sem documentos, porque isso impede que essa população faça aquilo que a própria União Europeia incentiva, que é a livre circulação de pessoas. E como nós temos uma carência na mão de obra portuguesa, porque os próprios portugueses saem de Portugal em função dos baixos salários, é necessário reter essa mão de obra. Na verdade, é a escravatura dos tempos modernos.
17: Nossa, a imagem é impressionante, Priscila. Realmente, assim, foi excelente como você desenhou esse drama migratório, né? E você tem percebido brasileiros que chegaram a Portugal com projeto de vida, que agora estão pensando em atravessar a fronteira para a Espanha. Na sua experiência profissional, eu queria saber que sinais permitem dizer, né, que existe de fato o movimento Portugal-Espanha e também o que esse brasileiro em concreto está procurando na Espanha que ele já sente que não encontra em Portugal.
16: No meu escritório, nós somos alguns advogados, entretanto, apenas eu faço o processo relativo à consulta de visto. E, de modo geral, as consultas que eu fazia ao longo do dia eram para Portugal. Há cerca de 6 a 8 meses, praticamente 90% das minhas consultas são relativas à imigração para a Espanha ou outros países da União Europeia. Ou seja, o polo mudou. Não é, olha, você percebeu um aumento. Não, não, não foi uma questão só de um aumento. Foi com uma direção, uma alteração de rota quase que completa. Eu só faço consultas de pessoas que precisam fazer visto para Portugal numa situação completamente residual. Porque Eu faço consultas para a Espanha de pessoas que estão no Brasil, de pessoas que estão com as suas documentações regulares em Portugal e querem sair, já têm pedido de nacionalidade e não aguentam mais. Você vai pensar o seguinte: olha, mas essa pessoa está regular em Portugal. Então, a única forma dela emigrar para a Espanha é porque ela dispõe de uma autorização de residência, para que ela também fique regularizada na Espanha. Sim, mesmo essas pessoas que já estão teoricamente estabilizadas em Portugal, elas estão fazendo uma nova tentativa, ou seja, ousando mais uma vez, porque o emocional delas para lidar com o Estado português está no limite. Então, nós temos uma vaga bastante grande de pessoas de diversas nacionalidades da CPLP, que é o carro-chefe do escritório, ou seja, meus clientes, em grande maioria, são da CPLP, e que o horizonte delas hoje é a Espanha.
17: E o que que a Espanha apresenta, assim, porque a gente sabe que a Espanha, ela tem uma política migratória diferente, né, da de Portugal. O país, ele fez uma regularização extraordinária, quase 1.200.000 pedidos de pessoas para regularizarem a sua situação aqui. Parece que tem um modelo mais aberto para o imigrante, né? E ao mesmo tempo a gente viu depois do que aconteceu em Ceuta, episódios de hostilidade contra os imigrantes, inclusive ganhando força. A Espanha aparece assim como quase um, não sei se oásis, se seria muito exagerado, né? Mas qual que é a imagem primeira, assim, que essa pessoa, que esse expatriado tem da Espanha?
16: A Espanha, ela não é um oásis em relação a Portugal. A Espanha é um oásis em relação à própria União Europeia. E por que houve a necessidade de regularizar a imigração? Por uma simples razão. Diferente do que acontece em Portugal, esse 1.000.000 e tantas pessoas que estavam na Espanha sem documentos, elas não estavam contribuindo para a segurança social. Elas estavam no mercado informal. Então, eu preciso trazer toda essa mão de obra para a arrecadação estatal. E quando eu faço isso, eu dou dignidade a essas pessoas e, ao mesmo tempo, aumento a minha arrecadação. O que que Portugal faz desde o início? Fornecia o número de seguridade social, as pessoas ficavam contribuindo, entretanto, isso não lhes garantia direito algum. Você pode ter um imigrante que está há 3 anos, 4 anos contribuindo na seguridade social de Portugal e, infelizmente, ele não conseguiu cumprir outros requisitos do ponto de vista documental e, por causa disso, por um simples, por exemplo, contrato de arrendamento. Nós sabemos que isso é uma máxima de Espanha e Portugal, que muitos senhorios não aceitam fazer a declaração de contrato junto à autoridade tributária, porque querem sonegar os impostos. E, por causa disso,

0: são os contratos de arrendamento e não ao imigrante. Então, veja, eu estou punindo o imigrante ao invés de punir o senhorio. Então, só para você ter noção, né, do que a gente está falando, que é tudo muito encomendado. Aí a crise de Ceuta. Se eu tenho uma necessidade de enfraquecer um governo de esquerda que tem crescido em termos de popularidade para alguns, eu preciso criar um motivo. Esse mesmo governo foi contra a guerra no Irã e foi contra apoiar os Estados Unidos. E nós sabemos que os Estados Unidos é o expoente da extrema-direita no mundo. Então, por causa. E tanto ele apoiava regimes de extrema-direita que tiveram um crescimento bastante
1: Expressivo.
0: significativo. Exato, Vítor Urbán, a própria Meloni na Itália, o movimento da La Pen, tudo isso tem o braço da extrema-direita americana. Então, eu preciso criar a crise para depois culpar a imigração, porque com isso eu fortaleço o movimento de extrema-direita, ao invés, claro, de resolver os problemas estruturais. Porque, veja, se eu tivesse boas condições de governabilidade e uma boa administração, você acha que o cidadão comum está ligando que tem imigrante no país? Se ele continua com bom acesso à seguridade social, aos direitos da seguridade social, um bom acesso ao sistema de saúde, educação e segurança, que são obrigações constitucionais que estão a cargo do Estado, ele vai ligar se tem uma pessoa do lado dele que fala um outro idioma e que tem uma outra cor de pele? A verdade é que não. Mas a partir do momento que a gente coloca nós contra eles, isso, obviamente, vai fortalecer o discurso de extrema-direita, vai fazer com que esses políticos ganhem voz, e ao ganhar voz, eles ganham cadeiras e se mantêm nessa estrutura dicotômica de poder.
2: Depois dessa conversa com a advogada Priscila Nazaré Ferreira, que além de atuar em direito migratório, é também uma ativista pelos direitos dos imigrantes, a emissão em português de hoje se despede por aqui. Até a semana que vem. Tchau.